0: que é l'acqua. Peixe é água.
1: Não, Paulo, se abre o balcão, não tem aqui.